Tá aí a música Sincopila, sucesso dos Bertucci. Seguimos 9:10, 9:10. Vamos que vamos, né? Nesta noite de quarta-feira, 13 graus a temperatura neste momento por aqui. 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Vamos com música então, vamos com o sucesso dos Mirins, que vai lá pro nosso amigo Beto, lá em São Domingos do Sul. Tá ligadaço também conosco nesta noite, né? Véspera de feriado, nos fazendo companhia. Tudo de bom aí, valeu pela sintonia. A gente roda o Bugio, né? É o Bugio Malvado, sucesso aí dos Mirins. Já vamos tocar depois, Teodoro e Sampaio, a gente roda também seguidinha. Também manda um abração aqui lá pro nosso amigo Ademir. Grande abraço lá pro seu Ademir Passari, lá em Siríaco. Tá na nossa companhia também. Vai nosso abração aí, valeu pela audiência, pela participação conosco. Uma abençoada noite lá pro seu Ademir. Vamos tocar já na sequência, sucesso Lembranças do Nosso Amor. Música bonita aí dos Filhos do Rio Grande. Já tá programada na sequência, já sai também. Depois, lá pro nosso amigo Alencar, lá na Lagoa Vermelha, a gente roda em seguidinha sucesso com banda Mercosul, mesa 14. Depois, sucesso da banda Passarela na sequência. Seguimos então, tá aí? Os Mirins e o Bugio Malvado. Depois, música de Teodoro e Sampaio na sequência. Abração especial a você que nos acompanha nesta noite, você que prestigia a programação da Amizade FM, né? Ser nosso ouvinte ligado sempre, acompanhando aqui a programação. 9:12.

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5: É, e assim seguimos nós, 9:30, 9:30, vamos seguindo abrindo por aqui, né? A última meia hora da programação do A Noite é Nossa, mas a gente segue por aqui na sua companhia até as 10 horas, trazendo por aqui mais música e, claro, sempre trazendo o sucesso da tua preferência também. Vamos com o Renan e Raí, pedido lá da nossa ouvinte, a Dona Rosa, ligadinha conosco lá em Casca. Meu abração, Dona Rosa, valeu pela companhia. Sucesso tá difícil de voltar. E deixa eu ver essa outra música aqui. Zezé de Camargo e Luciano, já vamos tocar também. Depois lá pro seu Osvaldo, ligadito conosco lá em Arvorezinha, né? Grande abração lá pro seu Osvaldo, pra sua esposa aí, toda a turma. A gente roda na sequência sucesso aí do musical São Francisco. E deixa eu ver a outra música aqui da banda Pérola Negra, tranquilo, na sequência a gente já roda pra vocês aí, tá bom? Nosso abração, uma ótima noite e um bom feriado pra vocês também. E assim a gente vai seguindo por aqui, noite adentro com muita música. Tá aí, sucesso então, Renan e Raí, depois Zezé de Camargo e Luciano na sequência.

É, tá aí sucesso do musical São Francisco, Um Anjo na Balada. 9:47 e agora a gente vai finalizando por aqui a programação do A Noite é Nossa. Vou desejando pra você uma ótima noite, agradecendo sempre pelo carinho da sua companhia. Ficam as músicas solicitadas aí, a gente deixa tocando, né? Mandando um abraço aqui lá pro nosso amigo Miguel, lá em Ibiraiaras, na companhia também aqui do A Noite é Nossa. Um abração lá pro Miguel, toda a turma lá em Ibiraiaras. A gente deixa rodando sucesso com Lauana Prado, pra você lembrar de mim. Depois, pro nosso amigo Alencar, lá em Lagoa Vermelha, a gente roda sucesso de Zezé de Camargo e Luciano. Depois, música com os Atuais e depois os Federais. E assim a música vai seguindo aqui na programação Noite Adentro. Eu volto amanhã. Amanhã, quinta-feira, feriado, né? Mas a gente vai estar por aqui, se Deus quiser, a partir aí das 5 horas da tarde. Tá bom? Valeu pela sua sintonia, pela sua participação também. Tenha uma abençoada noite e até amanhã.

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8:49, 8:49. Bom dia. Iniciamos a programação especial da amizade, né? Hoje um pouquinho aí mais atrasado, né? Tivemos que abrir a programação, porque eu acho que o nosso colega Elias, hoje ele dormiu ou bebeu umas demais, enfim, que não compareceu, né? Então a gente tá abrindo a nossa programação agora, né? E 8:50, um pouquinho de atraso, mas estamos aqui no ar para ficar contigo, ouvinte, nesta manhã de quinta-feira. Um bom dia de feriadinho, né? Corpus Christi. Nossa programação vai ao ar cedinho, né? Das 6 horas da manhã. Hoje um pouquinho mais tarde, né? Hoje começou então às 8:50, né? Mas até a meia-noite aí tem muita música pra você aproveitar, pra você ficar ligadinho com a gente, né? Pra você participar também, né? Ligando pro nosso WhatsApp, né? Mandando a tua mensagem, teu áudio, 549-8435-2490. Ou nosso telefone fixo 3351-1277. Nossa programação é amanhã, amiga!

Por aqui também o nosso momento mensagem, também a nossa previsãozinha do tempo, né? Que neste momento faz 12 graus. 12 graus a temperatura aqui na nossa cidade. Tá marcando chuva, né? Pra daqui 2 dias, né? Mas tempo é tempo, né? Muda tudo, né? Enfim, aí saiu um solzinho que fazia dias também que não aparecia. Ontem, hoje, bem bom, né?

0: Municipal no Brasil, feita através da TV Tupi. Também foi fundada a cidade de Nova Friburgo, no Rio de Janeiro. Morreu também Burl Marx. E também hoje, dia de Santa Clotilde, faltando 210 dias para o ano de 2027. Vamos de Zezé de Camargo e Luciano, teorias de Raul aqui na nossa programação para você. Te desejo uma ótima manhã de quinta-feira, um ótimo feriadinho. Fique ligadinho com a gente acompanhando a nossa programação.
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1: 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Seguimos com a nossa programação, com o pedido do nosso amigo Eliseu, que tá oferecendo pra dona Terezinha. Estão ligadinhos com a gente, Eliseu, também a dona Terezinha, acompanhando a nossa programação. E o sucesso é Barcos de Papel com Trio Parada Dura. 97

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1: Nota de falecimento. A funerária Mossi, juntamente com a esposa Maria Lemos, os filhos José, Roseli, Ivanir, netas Helenice e Alessandra, bisnetos Lilian e Vitória, Natan e Alan, nora Terezinha, genro Antônio e Sérgio, amigos e demais familiares com pesar comunicam o falecimento de Elias Rosa de Moraes, com 85 anos. O seu corpo está sendo velado na Capela Municipal de Ciríaco. Celebração da Esperança hoje às 16 horas na Igreja Assembleia de Deus, na Conceição, e logo após o seu sepultamento no Cemitério da Conceição. Com pesar, noticiamos o falecimento de Elias Rosa de Moraes, com 85 anos.

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5: 9:26, 9:26. Vamos de Gustavo Lima. Soy yo, aqui na programação pra você. Bom dia.

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0: 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Intervalinho comercial, já voltamos com mais música.
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0: Vamos com música. Quero mandar um abraço grande pra minha amiga Lucimar, lá de Marau. Ela vai com a gente na programação todas as manhãs, curtindo o feriadinho com a gente. Amiga, um super abraço pra você. A toda a nossa região, bom dia, bom dia, bom dia de quinta-feira, feriadinho de Corpus Christi. Vamos de sucesso, Senhorita, Chico Rei e Paraná.

0: Aqui seguimos com a nossa programação, pedidos musicais, rainha musical, sucesso guardanapo, e essa vai para nossa amiga que tá lá em Moliterna, Suzana Girardello, acompanhando a nossa programação nesta manhã. Abraço, Suzana, para você e também aí para toda a família. Obrigada também aí pelo desejo de bom feriado. Depois tem o sucesso de Zezé de Camargo e Luciano, Criação Divina, Paula Fernandes. Essa vai especialmente do nosso amigo Mauro, lá de Casca, oferecendo para a esposa Rose. Abraço grande pessoal de Casca também, ligadinhos com a gente, nosso amigo Mauro, oferecendo para a esposa Rose, com muito carinho, sucesso depois, Criação Divina.
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0: sucesso do Sul. 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

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Vamos de música. Grande abraço ao nosso amigo Daniel, que tá ligadinho com a gente. Rodo depois do sucesso aí de Salva Meu Coração, com Zezé de Camargo e Luciano, pro nosso amigo Daniel lá de Esmeralda. Antes, tem Felipe Araújo, Panda, Ponto G, aqui na programação.

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7: Todo casal passa por essa história aqui. Tenho certeza, viu?

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2: 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E as novidades não param por aí. 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

muito mensagem pra você aqui na programação especial da nossa Rádio Amizade FM. 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Vamos de musical JM, feliz aniversário. A dona Geni, o seu Setembrino, oferecendo especialmente, juntamente com a esposa Graziella, com as irmãs Laís e Camila, para o Marcos, que hoje está de aniversário, completando mais um ano de vida. Parabéns ao Marcos, ao

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1: 11:02, nosso momento mensagem para você, 11:02, e sempre no patrocínio da Center Pharma na cidade de Vanini. Nossa mensagem de hoje, sempre é tempo de doar. A jovem chegou ao aeroporto com certa antecedência. Ela era assim, preferia chegar antes e ficar aguardando do que chegar esbaforida em cima da hora. Antes de se dirigir para a sala de embarque, entrou na livraria e adquiriu um livro. Afinal, ela poderia aproveitar aquele tempo de espera com uma leitura agradável. Também comprou um pacote de biscoitos. E então procurou uma poltrona numa parte reservada do aeroporto para que pudesse descansar e ler em paz. Ao lado dela se sentou um homem. Ela principiou a leitura do livro ao mesmo tempo que apanhou o primeiro biscoito no pacote. Estranhamente, o homem também pegou um biscoito no mesmo pacote. E ela ficou indignada, mas não disse nada. Pensou, mas que sujeito abusado. E ainda sorri quando eu olho para ele. E a cada biscoito que ela pegava, o homem também pegava um. E aquilo a foi deixando mais e mais indignada. Tão incomodada que ela nem conseguia reagir. Por fim, restava apenas um biscoito no pacote e ela pensou: o que será que o abusado vai fazer agora? O homem sorriu então outra vez, dividiu o biscoito ao meio, deixando a outra metade para ela. Aquilo então a deixou furiosa. Era o cúmulo. Ela pegou o seu livro, seus pertences e foi para a sala de embarque raivosa. Mais tarde, quando se sentou confortavelmente no interior da aeronave, abriu a bolsa à procura de um espelho para ver como estava o seu rosto. Imaginou que ainda deveria estar vermelho de tanto ódio. Sua surpresa foi enorme. Ali dentro da bolsa, fechadinho, estava o seu pacote de biscoitos. Neste momento, ela ficou vermelha de vergonha. Que estava errada o tempo todo era ela. E não havia tempo para voltar e pedir desculpas ao homem, a quem nem agradecer a gentileza de dividir os biscoitos. Tinha ficado tão envergonhada e transtornada por pensar que eram os seus biscoitos que estavam sendo devorados pelo desconhecido, e, no entanto, ele dividira sem mostrar preocupação alguma.

fato, nos leva a pensar em quantas vezes ficamos com raiva. Quantas vezes perdemos o nosso bom humor por pouca coisa e até por razão nenhuma. Pessoas como o homem do aeroporto nos demonstram que o bom da vida é mesmo dividir. O mesmo é cooperar. Afinal, se pensarmos bem, estamos então todos numa mesma escola. Pertencemos a uma grande, numerosa e mesma família que se chama humanidade. O correto deveria ser viver assim, dividindo tudo, repartindo tudo. Então, ter um sorriso sempre pronto na fila de embarque do aeroporto, na sala de espera do dentista, na fila enorme do supermercado, na do coletivo. O mundo seria melhor se todos aprendêssemos a sorrir e a dividir mais, a compartilhar mais. A nossa preocupação deveria ser constante no sentido de mais dar do que receber. E todos somos capazes de nos comportar assim. Basta querer. Afinal, quem de nós não deseja transformar o mundo à nossa volta? E o mundo somente mudará quando mudarmos as nossas atitudes, se tornando mais generosos, gentis, delicados, educados. E por esse motivo, a conhecida oração nos recorda que é dando que se recebe, é perdoando que se é perdoado, é semeando amor que se recebe amor. Nosso momento, mensagem para você. Bom dia, bom dia, bom dia. Você que nos ouve, você que nos acompanha, você que ligou teu rádio, você que gosta muito dessa parte, né? Do nosso momento mensagem, todas as manhãs, às 11 horas e todos os dias no patrocínio da Center Pharma. Linda a nossa mensagem de hoje, né? A história dessa, né, dessa mulher, né? Com a história dos biscoitos. Então, muitas vezes, né, nós não queremos nem nos preocupar com o que o outro está fazendo, né? Ficamos indignados com as suas atitudes, né? Criticamos muitas vezes e muitas vezes não olhamos, né, para nós mesmos. Não olhamos para aquilo que nós também cometemos durante toda a nossa trajetória de vida. É simples, né? Julgar, é simples muitas vezes até desejar o mal, é simples querer ver o outro na pior. Mas quando se trata de nós, então nós achamos que nós merecemos sempre o melhor. Mas quando é o outro, a gente muitas vezes deixa a desejar. Então, este mundo, né, somente será diferente quando a gente também mudar as nossas atitudes. Quando a gente se tornar mais generosos, gentis, educados, com mais empatia, pensando em todos ao nosso redor, como se fosse feito algo por nós mesmos, né? Porque todos nós somos capazes de nos comportar de uma forma legal, né? Basta que a gente queira, né? Quem é que não deseja transformar o mundo à sua volta? Mas a gente só vai conseguir isso, né? Se a nossa preocupação for no sentido de mais dar do que receber. Porque se a gente só quiser receber, então vai ficar complicada, né, a situação, porque não vai dar certo, né? Então fazer a nossa parte na medida do possível, né, sempre sendo gentil nas nossas atitudes, sempre tentando fazer o melhor, né, que como diz a nossa mensagem, a conhecida oração nos recorda que é dando que se recebe, perdoando que se é perdoado e semeando amor, que também se recebe amor. Esta foi a nossa linda mensagem de hoje, sempre a tempo de se doar.

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0: Vamos de música e essa vai especialmente da nossa amiga Beatriz Bortolosso, juntamente com os irmãos, o Domingos, o Valdo, o Leonir, a Hilda, o Luiz, o Cláudio. Eles oferecem aí toda a família para a irmã Carolina Tedesco, que hoje está de aniversário, completando mais um ano de vida. Parabéns à nossa amiga Carolina Tedesco e recebe a homenagem aí de todos os irmãos com muito carinho especial aí da nossa amiga Beatriz Bortolosso. Renan Júnior, bênção divina.
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0: vamos seguindo com a nossa programação. Tem música que vai pro pessoal lá de Marau, que tá ouvindo a nossa programação, nosso amigo João, ligadinho com a gente. Alô, João, tá oferecendo especialmente, né, pro seu amigo Cleimar. Eles que estão acompanhando a programação da Amizade, pediram aí Peão Todo Tatuado, sucesso de Geninha e Mariana Fagundes aqui na programação. Estão aproveitando o feriado e ligadinhos com a gente.
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0: Mariana Fagunda!
1: Genial!
2: Aí, Júnior, o que será que tinha naquele áudio, hein, meu irmão?
3: César, eu também quero saber, velho.

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Vamos de música, e essa vai especialmente pro nosso amigo Edenilson, que tá ligadinho com a gente, pediu JM aqui na programação Os Olhos. Depois também tem música que vai pra nossa amiga Maria Macedo, também acompanhando a nossa programação, pediu Estrelinha com Marília Mendonça.

0: Obrigada, gente, obrigada. Tô aqui babando eles aqui, aí o DVD não continua, né? Obrigada, muito obrigada.
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9: Previsãozinha do tempo pra hoje, nesta quinta-feira, feriadinha aí de Corpus Christi, né? Quinta-feira, muitas nuvens o dia todo, com aberturas de sol, temperaturas entre 10 e 19 graus. Pra amanhã, sexta-feira, nós teremos sol com nuvens durante o dia e períodos de céu nublado também. Noite com muitas nuvens, não chove, né? Temperaturas entre 12 e 19 graus. Sol com muitas nuvens durante o dia e períodos de céu nublado para sábado. E noite com muitas nuvens também, não temos previsão de chuva, né? Temperatura entre 10 e 19 graus para sábado, então.

11:37. Grande abraço para você que acompanhou nossa programação, você que participou da nossa programação de todas as manhãs, participa sempre com a gente, né? Vou deixando meu abraço grande para você. E o desejo é de um ótimo feriadinho de quinta-feira, né? Tô de volta amanhã às 8:30. Te espero. Até mais, um super abraço. 11:38.

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4: Muito boa tarde pra você, um excelente, melhor dizendo aí, né? Um começo de tarde pra você, tarde de quinta-feira, hoje dia 4 de junho de 2026. Bom, pra começar, data hoje aí que traz pra você um feriado básico aí de Corpus Christi, né? Muita gente aproveitando este dia aí pra estar em casa, descansando, reunido com a família. Bom também, outros não, estão aí na peleia, estão trabalhando. Pra você também, claro, eu estou aqui pra fazer companhia pra você. Fazendo feriado ou aí na peleia, já está no ar pra você de modo muito especial também, mais uma edição do nosso Show da Tarde comigo, eu, Celso Aquino, aqui pelas ondas da 107.3 Amizade FM, a mais ouvida de toda a região. Bom, e mais uma tarde aí, né? Que começa lindíssima com o sol brilhando, tá um clima agradável, temperatura inclusive nesse momento aqui na Vica Navarro, 17,6 graus, ou seja, hoje tá bom, né? Dá até pra ficar sem aquele casaco, aquele montão de roupas. Ai. Fora isso, bora por aqui dando início a mais uma edição do nosso Show da Tarde, fazendo mais uma trilha sonora pra você que está em casa ou, como eu disse anteriormente, na peleia aí, não importa, né? O que vale é conferir música boa a partir de agora e também, é claro, a nossa primeiríssima hora não pode faltar, não falta, ou seja, feriado ou não. A nossa primeiríssima hora, trazendo o melhor da música pra você voltar no tempo, embalado por belas canções que marcaram épocas. Uma hora inteira com o melhor do passado, você pode pedir a sua também aqui no nosso Show da Tarde, através do 98435-2490, seja por mensagem de texto ou então também o teu áudio, a tua voz, sim, o teu recado, aqui no nosso Show da Tarde.

0: Saudade sim, sem dúvida. Sucesso pra você aqui no nosso Show da Tarde. Em nossa primeiríssima hora, tocando o melhor do passado pra você. E tá aí fechando com Elton John, Simple Live. Esse é só o primeiro bloco, tá? O nosso Show da Tarde está apenas começando. Hora certa pra você, 12:18. Falar pra você também, é claro, de quem tá com a gente aí, né? Nessa nossa primeiríssima hora. 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Bora pro intervalinho, daqui a pouco mais músicas do passado pra você, fica aí.
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0: De volta com o nosso Show da Tarde, uma excelente tarde de quinta-feira pra você e um bom feriado aí pra você também de Corpus Christi, tá? Estamos de volta com o nosso Show da Tarde e, é claro, também a nossa primeiríssima hora tocando o melhor do passado pra você, ligado aqui em nossa programação. 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Tarde dançante com Fábio Martelo e banda. É também no dia 7 de junho que acontece a festa em honra ao padroeiro em Santo Antônio do Quaraí, em Santo Antônio do Palma. Tarde dançante com o Dalmas Companhia Show. No dia 12 de julho tem festa em honra à padroeira na comunidade Nossa Senhora do Carmo, Santo Antônio do Palma. Reunião dançante com os irmãos Moretti. No dia 18 de julho, tradicional jantar dançante servido nas mesas, que acontece em São João Bosco, em Siríaco. Animação com o Grupo Elo. No dia 26 de julho, festa da padroeira Santa Ana, em Santo Antônio do Palma. Reunião dançante com o musical Zafira, com entrada livre, franca, de graça para você. Bom, né? Eventos atendidos pelo comércio de bebidas Silvestre da cidade de Gentil. A gente vai dando sequência aqui ao nosso show da tarde. Você, é claro, também segue participando com a gente através do nosso WhatsApp 98435-2490, participando aqui da nossa primeiríssima hora com o melhor do passado. E você aproveita e manda pra cá aquela sugestão musical, o seu pedido musical, com aquele som, com aquela música que marcou aí aquele momento especial na sua vida em algum momento do passado. A gente traz ela de volta lá de tantos anos atrás, aqui pro nosso presente, na nossa primeiríssima hora, tocando o melhor do passado pra você. Boa tarde.

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0: Nota de falecimento. A funerária Mosse, juntamente com a esposa Maria Lemos, filhos José, Roseli, Ivanir, netas Helenice e Alessandra, bisnetos Lilian e Vitória, Natan e Alain, também Nora Terezinha, genro Antônio e Sérgio, amigos e demais familiares, com profundo pesar comunicam o falecimento de Elias Rosa de Moraes, aos 85 anos. 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Com pesar, noticiamos o falecimento de Elias Rosa de Moraes.
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0: O nosso Show da Tarde já está de volta, hora certa para você agora, 12:38, seguindo por aqui com a nossa programação, com as nossas músicas do passado. 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E o telefone para você fazer uma viagem no tempo, participando com a gente aqui, pedindo aquele seu sucesso que marcou aquele momento especial na sua vida, tá aí também o nosso WhatsApp, tá? 98435-2490. É através dele que você pode mandar a sua mensagem de texto ou então também a tua mensagem de áudio aqui pro nosso Show da Tarde, com o seu pedido, com a sua sugestão musical. Vamos mandar um forte abraço pro nosso ouvinte, o Juarez, da cidade de Lagoa Vermelha, também participando com a gente. Juarez, um grande abraço para você, obrigado pela companhia, um bom feriado para toda a família aí, acompanhando o nosso Show da Tarde. Tá aí para recordar com Zé Ramalho a música Avorrai.

0: Tá aí pra você mais um clássico da nossa música brasileira, ao som de Roberto Carlos, A Montanha. É o seu pedido musical aqui no nosso Show da Tarde, a nossa primeiríssima hora, tocando o melhor do passado pra você. Agora é 12:49, intervalinho, daqui a pouco eu volto também com o seu pedido também aqui no nosso Show da Tarde. Fica aí.
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Excelente tarde pra você, tô de volta aqui com o nosso Show da Tarde, pelas ondas da mais ouvida de toda a região. Hora certa pra você, agora faltando 8 minutos pra 1 da tarde, bora falar também de quem mais tá com a gente aí nessa nossa primeiríssima hora aqui do nosso Show da Tarde. 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Animação com o Lucas e o Francisco. Depois tem no dia 7 de junho a grandiosa festa em honra ao padroeiro na Capela Santo Antônio de Davi Canavarro. Reunião dançante com a banda Céu e Cantos. No dia 13 de junho tem o jantar carreteiro no Clube Garbim em São Roque, Davi Canavarro. Animação com a banda Nova Canção. No dia 27 de junho tem o jantar baile no CTG Sentinela da Serra em Vanini. Promoção Piquete Laçadores Fogo de Chão. Animação com os irmãos Chiarello. No dia 28 de junho é o dia da festa em honra ao padroeiro na Capela São Paulo, em Sirico, reunião dançante com som de cristal. No dia 4 de julho tem o jantar baile na Capela São Sebastião de Davi Canavarro, animação com o canto livre. No dia 4 de julho também, tradicional jantar baile do Porca Paraguaia na comunidade Santo Expedito, Sirico, animação com os manuais. No dia 11 de julho, tem o jantar baile na Capela São Brás, da Vica Navarro, animação Os Manuais. No dia 18 de julho, acontece o tradicional jantar dançante com sopa de capelete na comunidade Santa Lúcia, Muliterno, animação também com Os Manuais. No dia 25 de julho, tem o jantar dançante em comemoração aos 65 anos da escola na comunidade Nossa Senhora da Salete, da Vica Navarro, animação com o musical Magia de Nova Bassano. Depois, no dia 25 também de julho, tem o jantar dançante na Capela Nossa Senhora de Fátima, em Davi Canavarro, animação com o Cristiano Wagner e banda. No dia 26 de julho, festa em honra ao padroeiro na Capela Sagrado Coração de Jesus, em Sirico, reunião dançante com o Grupo Momentos. Depois, no dia 8 de agosto, tem o jantar baile, que acontece no CTG aqui em Davi Canavarro, é uma promoção do quadro de laço aí, né? E depois, no dia 16 de agosto,

0: Ou, se preferir, fazer aí como o nosso ouvinte Paulinho, da Capela São Brás de Biraiaras. Fala, Paulinho, uma excelente tarde para você.
1: Boa tarde, meu amigo Celso, aqui é Paulinho, da Capela Nossa Senhora do Caravaggio,
0: Nossa Biraiaras. Senhora do Caravaggio.
1: Ui, eu errei. Eu quero que tu bata aquela música, O Escudo, com a voz da verdade aí, já que hoje é um dia de Corpus Christi, para todos os ouvintes aí. Então, na tua escuta. Um abraço, meu amigo.
0: Valeu, Paulinho. Bom, só com a região então, né? O Paulinho mora na Capela do Caravaggio, não São Brás, né? Como eu mencionei aqui. Peço desculpas, viu, Paulinho? Um grande abraço pra você. Sucesso que você pediu então pra recordar aqui no nosso Show da Tarde. Tá aí, Escudo e a Voz da Verdade aqui no nosso Show da Tarde. Um grande abraço pra você.

0: E com esse clássico aí da nossa música popular brasileira, ao som de Ivan Lins, Bandeira do Divino, sucesso que você recordou do ano de 1984. Pois é, é com essa que a gente fecha aí a nossa primeiríssima hora que tocou o melhor do passado pra você aqui no nosso Show da Tarde. Agora 1:04, intervalinho. Na sequência eu volto com muita música bacana pra você e trago também a nossa previsão do tempo.
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0: O nosso Show da Tarde já está de volta. Abriremos a partir de agora a nossa segunda hora de programação. Hora certa para você agora 1:06. Vamos então à nossa previsão do tempo.
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0: Vamos ver como fica então aí o clima e a temperatura no seu feriado de Corpus Christi, ou seja, nesta quinta-feira aí. Bom, aqui pro nosso município, nesse momento, estamos com 18 graus de temperatura. E de acordo com informações do site Clima Tempo, para hoje, para esse feriado básico aí, a temperatura máxima pode chegar na casa dos 19 graus, com vento soprando em até 11 km por hora, o que deixa aí uma sensação térmica na casa dos 14 graus de máxima, né? Não tem previsão de chuva para hoje, para esta quinta-feira, e a umidade relativa do ar na casa dos 93%. 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

0: E esse é pra você o som do The Weeknd, Save Your Tears, fechando mais um bloco musical aqui do nosso Show da Tarde. Agora 1:18, intervalinho, daqui a pouco tem mais pra você.
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0: 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O nosso Show da Tarde já está de volta, hora certa para você agora 1:20, e quem tá com a gente também é a MP Climatização, ou seja, seu ar-condicionado estragou e você precisa consertá-lo, fale com o pessoal da MP Climatização de Ibiraiaras, que atende aí toda a região, tá? 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showzaço com a banda Céu e Cantos. Bacana, né? Então, participa aí. Por falar em participações, bora mandar por aqui abraço. Boa tarde, meu amigo. Tudo beleza? Tudo certo? É o Henrique. Fala, Henrique. Uma excelente tarde de quinta-feira pra você. Eu queria pedir a música AVT, Wake Me Up. Opa, legal. Essa marcou a minha infância. Eu agradeço. Não tem de quê. Bom, eu me lembro aí, ele conta aqui pra gente aqui, né? Compartilhando com a gente. Ele lembra que essa música, escutava essa música quando jogava Play 2, quando eu era uma criança pré-adolescente. Que legal, bacana. Bom, vamos então trazer de volta pra você este grande sucesso pra você então matar saudades ao som da boa música aqui no nosso Show da Tarde. Um grande abraço pra você, Henrique, e pra toda a família aí acompanhando aqui a nossa programação.

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5: O nosso show da tarde já está de volta. Hora certa para você agora, 1h38. Pois então, falando um pouquinho então aí, né? Dessa data que a gente comemora hoje, neste dia 4 de junho, que a gente celebra aí o dia de Corpus Christi, ou seja, uma das mais importantes aí, né? Uma das importantes datas da tradição católica. E também, hoje a gente relembra aí, comemora o Dia Internacional das Crianças Vítimas de Agressão aí, voltado à conscientização contra a violência infantil. Bom, falar um pouquinho de Corpus Christi, né? A data celebra aí o mistério da Eucaristia e é marcada por procissões e pela confecção de tapetes decorativos pelas ruas de diversas cidades brasileiras. Embora não seja aí feriado nacional obrigatório, é ponto facultativo ou feriado municipal em grande parte do nosso Brasil, dependendo aí da regulamentação de cada cidade. E falando também um pouco sobre o Dia Mundial contra a Agressão Infantil, pois bem, instituído pela ONU no ano de 1982, o Dia Internacional das Crianças Vítimas de Agressão aí é uma data de reflexão sobre os direitos e a proteção das crianças contra abusos físicos, mentais e emocionais em todo o mundo. Pois bem, bom, de qualquer forma, para você que está podendo aí descansar e aproveitar este feriado então de hoje, aí deste dia 4 de junho, um bom feriado para você. Obrigado pela sua companhia, para você que está trabalhando, para você que está descansando, para você que está fazendo feriado, ou seja, seja lá o que for, a sua boa música e a sua companhia está garantida aqui na 107.3 com mais essa edição do nosso Show da Tarde. E é claro, também trazendo mais uma trilha sonora para você poder aproveitar ao máximo esta tua quinta-feira show aqui na companhia da mais ouvida de toda a região.

0: É sucesso pra você com o Felipe Ferrari aqui no nosso Show da Tarde. A carta de Larissa, agora faltando 13 minutos para as 2 da tarde. Seguindo aqui com o nosso Show da Tarde, também falando para você do Mercado Família. 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

Nota de falecimento. A funerária Mosse, juntamente com a esposa Maria Lemos, filhos José, Roseli e Vanir, também netas Helenice e Alessandra, bisnetos Lilian e Vitória, Natan e Alain, também a nora Terezinha, genro Antônio e Sérgio, também amigos e demais familiares, com profundo pesar comunicam o falecimento de Elias Rosa de Moraes, aos 85 anos. Hoje, o seu corpo está sendo velado na Capela Municipal de Siríaco, onde hoje, às 16 horas, acontece a celebração na Igreja Assembleia de Deus de Conceição e, em seguida, o seu sepultamento também na mesma localidade. Com pesar, noticiamos o falecimento de Elias Rosa de Moraes.

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0: 2:02, o nosso show da tarde já está de volta e também trazendo para você algumas informações para você que tá acompanhando a gente. É hora da primeira edição do nosso Girando com a Notícia aqui no nosso show da tarde.
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0: Bom, notícia boa, né? Falar pra você de uma idosa que fez a primeira cirurgia de sua vida aos 103 aninhos de idade. É, sorrindo, ela chegou inclusive no hospital, né? Já tá em casa se recuperando e ainda citou: eu não tenho medo. Que bacana, né? É isso aí, saúde, viu? Bom, as experiências costumam fortalecer aí, né, as pessoas, e talvez por já acumular aí um século de vivências. Mercedes Pereira Barbosa, ou seja, demonstra aí tanta coragem, né? Aos 103 anos de idade, ela passou pela primeira cirurgia da sua vida. Pois é, gente, o procedimento foi realizado no Hospital São Sebastião, em Espumoso, aqui no norte do estado do Rio Grande do Sul. Conforme a Casa da Saúde, a Mercedes entrou aí sorrindo no centro cirúrgico. Quando a equipe perguntou se estava apreensiva, negou e disse: não tenho medo, o meu Deus me protege. Com certeza, né? Bom, a idosa começou a sofrer ali com dores abdominais e, por exames, os médicos descobriram que tratava-se de uma apendicite suparativa, que é uma fase aí avançada e grave também da inflamação do apêndice. O procedimento aí foi realizado no dia 21 de maio. Antes disso, ela nunca havia passado por um procedimento cirúrgico ou internação hospitalar. Olha, muita saúde pra senhora, viu? Que bom, parabéns, tá? A qualquer momento, mais edições do nosso Girando com Notícia pra você aqui no nosso Show da Tarde. Pra já, bora mandar alô pra galera aí participando com a gente, né? Bom, e lembrando também, você que tá participando com a gente, coloque ali também pra eu ficar atento aqui, olha, e não correr, cometer gafe, tá? Coloque ali, eu quero participar do sorteio, tá bom? Você entra em contato, participa aqui do nosso Show da Tarde, pede a sua música, manda o seu alô através do nosso WhatsApp, que é o 98435-2490. E assim, você vai concorrer o sorteio que acontece hoje às 16h30 aqui no nosso Show da Tarde. 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Aliás, presente esse proporcionado aí, né, pela Bastos Frutas, do nosso amigo Rudimar Basti, lá da cidade de Nova Prata, que está fazendo aí, ofereceu pra gente, né, este almoço aí, pra estar sendo sorteado aqui no nosso Show da Tarde pros nossos queridos ouvintes que estão acompanhando aí a nossa programação. Então, ou seja, você vai ganhar esse almoço, vai levar ainda mais 4 convidados e ainda vai curtir todo mundo junto e fazer uma grande festa ao som aí da banda Céu e Cantos. 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Bora mandar boa tarde, um boa tarde pro Miguel. Fala, Miguel, uma excelente tarde para você. É da cidade de Birayara, está participando com a gente e queria a música Direitos Iguais, da Simone Mendes, mas é claro, a gente toca para você, aliás, primeiríssima, abrindo o bloco musical aqui de nossa programação. Um grande abraço para você e para toda essa turma bacana também que tá na cidade de Birayara, acompanhando a nossa programação.

0: Talvez Seja Amor. Sucesso pra você com o Afonso aí, fechando mais um bloco musical aqui do nosso Show da Tarde. Agora 2h18, tem um intervalo muito rápido na sequência, claro, né? Mais música pra você também.
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0: O nosso Show da Tarde já está de volta. Hora certa para você agora, 2h21 desta tarde de quinta-feira aí, né? Quinta-feira hoje, dia 4 de junho de 2026, dia de Corpus Christi. Muita gente aproveitando para descansar também um pouquinho, para passear também, né? Neste feriadão aí, coisa boa, né? Dá aquela recarregada básica nas baterias. Bom, para você que tá descansando, uma excelente tarde para você. Para você que tá trabalhando, uma excelente tarde, é claro, para você também. O mais bacana é saber que, independente disso, feriado ou não para você, você está aí de bem com a vida, acompanhando aqui o nosso Show da Tarde. Programação essa feita sempre aí de modo muito especial, especialmente para você, meu querido, minha querida ouvinte, que prestigia aqui a nossa programação e também interage com a gente, participa aqui do nosso Show da Tarde através do nosso 98435-2490. 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Hoje, às 4h30 da tarde, vai estar sendo realizado este sorteio ao vivo, é claro, aqui no nosso Show da Tarde para você também, tá bom? E por falar em participações, a gente vai agradecendo, é claro, de um modo muito carinhoso aí a todos vocês que estão interagindo com a gente, deixando também aí o seu nome, o seu contato aqui para concorrer ao sorteio. Mandar um abraço aqui para nosso querido ouvinte, a Daiane Basti. Ei, Daiane, uma excelente tarde para você também e toda a família que está aí acompanhando aqui a nossa programação. Um grande abraço para vocês e para toda essa turma bacana também aí da comunidade Santo Isidoro, sempre acompanhando a programação da mais ouvida de toda a região. Um abração. Vamos cumprimentando aqui também os nossos ouvintes. Vamos mandar aqui um forte abraço pro Luiz da Silva de Sirico. Ô Luiz, uma excelente tarde de quinta-feira para você também, o nosso ouvinte gremista, também participando com a gente, mandando para cá sugestões musicais em nossa programação. Pediu para ouvir com o Renan Júnior a música É Preciso Amar. Daqui a pouco toca para você. Abração. Mandando também aqui uma excelente tarde para nossa ouvinte que tá na cidade de Ibiraiaras, também sempre participando com a gente, sempre interagindo aqui com a nossa programação, sempre também mandando aqui belíssimas sugestões musicais para brilhantar ainda mais as nossas tardes aqui do Show da Tarde. Um abração para você também. Obrigado, tá? Também com a gente aqui, participando através do nosso WhatsApp, o Dinho, da comunidade Nossa Senhora de Fátima. Dinho, aliás, por favor, fique à vontade, é seu os microfones aqui da 107.3. Solte a sua voz, por favor.
7: Boa tarde, Tierco, tudo bem?
0: Tudo beleza.
7: Musical Calmon, certo. Duas vidas e um só coração.
0: Opa!
7: Oferecer pro meu grande amor, a baixinha, né?
0: É, o amor.
7: Já tô com saudade do amor.
0: Olha aí, ó.
7: Se eu for atendido, eu agradeço. Um abraço.
0: Mas é claro que vai ser atendido. Aliás, o Dinho aí, inclusive, servindo de inspiração para muita gente, né? Que quer declarar o seu amor através de uma bela canção aqui em nossa programação. Fica à vontade. Mande sim aquele recado especial também para aquela pessoa especial que faz aí parte da sua vida. Acompanhado, é claro, sempre da boa música aqui do nosso Show da Tarde. Agora 2:25. Vamos então aí ao pedido do nosso ouvinte, o Dinho, com o musical Calmon, Duas Vidas em um Só Coração. Uma excelente tarde para você.
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6: E o nosso Show da Tarde já está de volta. Uma excelente tarde de quinta-feira para você. Acompanhando aqui a nossa programação, super bem sintonizado na 107.3, hora certa para você. Agora 2:34, seguindo por aqui, registrando também a sua participação através do nosso 98435-2490. Já sabe, né? Você pode mandar para cá a sua mensagem de texto, ou então também você pode soltar a voz, sim, mandar também um áudio aqui para nossa programação através do nosso WhatsApp, tá bom? Bora mandar por aqui mais alô, bora mandar mais abraços a galera que tá participando com a gente. A Sil, da cidade de Lagoa Vermelha. Ei, Sil, uma excelente tarde de quinta-feira, um ótimo feriado pra você também. Obrigado pelo carinho da companhia. E essa galera bacana também que tá sempre aí na cidade de Lagoa Vermelha, acompanhando aqui a nossa programação. Um grande abraço pra todos vocês, viu? Valeu. Vamos mandar também aqui um forte abraço pro nosso querido ouvinte, o Rudi Basti. Aliás, pra quem não sabe, o Rudi Basti aí, né? É quem está aí promovendo, ou seja, a Basti Frutas, do nosso amigo Rudi Bastes, foi quem aí ofereceu pra gente este almoço para que possamos então fazer logo mais às 16h30 este grande sorteio aí, onde um felizardo ou uma felizarda vai estar levando aí de bandeja um almoço aí para estar almoçando no dia 7 de junho na comunidade Santo Antônio, que pertence aqui a Davi Canabarro, que é no dia, é claro, da grandiosa festa em honra a Santo Antônio, que conta também aí com um grande show da banda Céu e Cantos. E você felizardo, você felizarda, que ganhar então hoje, logo mais, a partir das 16h30, este sorteio, esse brinde, esse almoço, você vai poder inclusive também estar convidando aí mais 4 amigos, ou seja, daqui a pouco, dependendo de quem ganhar, vai levar a família inteira pra poder aproveitar esse delicioso almoço aí, que foi um oferecimento da Rude, da Basti Frutas, da cidade de Nova Prata. E o nosso amigo Rude, claro, também está nesse momento interagindo com a gente aqui pelo nosso WhatsApp. Rude, novamente obrigado, um grande abraço para você, de verdade, obrigado mesmo por proporcionar aí, né, este presente para os nossos ouvintes que estão acompanhando aqui a nossa programação, acompanhando o nosso Show da Tarde. Obrigado mesmo. Bom, tá participando com a gente. Aliás, tá na peleia, né? Ou seja, faça chuva, faça sol, o homem tá aí, tá na lida neste momento, inclusive com o seu veículo, fazendo uma entrega, mais uma na rua, de coisa boa, viu? Inclusive, aproveitar também para mandar um forte abraço para a galera do supermercado Porta, que estão nesse momento recebendo aí esta riquíssima mercadoria entregada pelo nosso amigo Rudi Basti. Por lá tem o William, o Jeremias, o Paulo, o Neucir e, claro, também o nosso grande amigo Rudi. Para todos vocês, uma excelente tarde de quinta-feira. Aliás, um bom trabalho aí também para vocês, né? Obrigado pela companhia de sempre, sempre também dando aquela carona pra gente. Por onde quer que vá, rádio ligado e na frequência 107.3. Ou seja, privilégio meu, né? Que tenho a honra de ter essa turma bacana acompanhando aqui a mais essa edição do nosso Show da Tarde pelas 107.3. Um grande abraço para vocês aí.

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0: Intervalinho rápido no nosso show da tarde, nós já estamos de volta, agora faltando 8 minutos para as 3 da tarde. Já percebeu, né? Muita música bacana para você nesta tarde de quinta-feira, enquanto você curte o seu feriado de Corpus Christi na companhia da mais ouvida de toda a região. Aliás, pode participar também, manda a sua sugestão musical através do nosso WhatsApp 98435-2490. E detalhe, tá participando hoje aqui do nosso show da tarde até as 4h30. Você vai estar concorrendo, tem que falar que quer ganhar, quer participar também, é claro, né? Então, ou seja, você pode participar do sorteio que vai ser feito hoje, de um delicioso almoço para você e mais 4 acompanhantes pro dia 7 de junho, vocês estarem participando aí da grandiosa festa em honra a Santo Antônio, na comunidade Santo Antônio, aqui de Davi Canabarro, com o show da banda Céu e Cantos. Imperdível, né? Então, manda sua mensagem de texto, detalhe, tá? Nome completo e telefone de contato para concorrer a este sorteio que logo mais acontece aqui no show da tarde, às 4h30 da tarde, ok? Até lá, é claro, por aqui, segue a boa música pra você, onde quer que você esteja. Uma excelente tarde pra você, ligado na 107.3.

0: Tá aí o sucesso pra você com a Alana Tavares aqui no nosso Show da Tarde, Coração Vagabundo. Hora certa pra você, 3:04. 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
0: Já estamos de volta com o nosso Show da Tarde. Hora certa pra você. Agora 3:08. Falando um pouco mais também aí sobre os festejos de hoje, né? Deste dia 4 de junho, que é o dia de Corpus Christi. Falamos também, inclusive, que a tradição é a confecção aí de tapetes pelas ruas de várias cidades aqui do nosso Brasil. E falando nisso, pela primeira vez aí desde que foi inaugurado em abril do ano passado, o Complexo Cristo Protetor Encantado, na região aí dos vales aqui do estado do Rio Grande do Sul, recebeu também aí tapetes de Corpus Christi nesta quinta-feira, portanto hoje, dia 4. A montagem foi feita aí ao redor do monumento. O Cristo, aqui no estado, ele ganhou o título de mais alto do Brasil, com os seus aí 43,5 metros, superando o Redentor Carioca, que tem aí 38 metros. Entre eles, ainda aparece o Cristo de Eloy Mendes, em Minas Gerais, com 39,5 metros. Interessante, né? Ah, detalhe, tá? A missa de celebração aí será realizada, ou melhor, está sendo realizada, começa agora, né? Às 15 horas, na Capela Scalabrine, próxima à estátua aí, e será conduzida pelo padre Geonir Pieta. A participação, ela é destinada aos visitantes que estiveram no local, mediante a compra de ingresso para o acesso ao complexo pelo site oficial, ou então aí, também pela bilheteria local. 984352490. Bom, reforçando mais uma vez, é claro, né? Participando através do nosso WhatsApp, através de mensagem de texto ou então também com o teu áudio, você ingressa também aí, logo mais está participando do sorteio de um grandioso almoço que vai ser sorteado aí, e o ganhador ainda vai poder levar mais 4 acompanhantes para aproveitar um delicioso churrasco completo. Olha só, 3 quilos de carne, linguiça campeira, maionese, pães, saladas, exceto bebidas, tá? Tudo isso pra você e mais 4 acompanhantes no dia 7 de junho, lá na comunidade Santo Antônio, no dia da grandiosa festa em honra também a Santo Antônio, né? Que acontece aí na Capela Santo Antônio. Quanto Santo Antônio, meu Deus! Que pertence aqui ao município de Davi Canabarro, tá bom? Então participe através do nosso WhatsApp 984352490. Deixa o seu nome completo e também aí um telefone de contato. Logo mais às 4:30. Bem exato, tá? Às 4:30 estaremos então divulgando aí o Felizardo ou a Felizarda que vai levar de canja este ingresso aí para este almoço e ainda podendo levar mais 4 acompanhantes. Barbada, né? 3:10, segue a boa música para você que está acompanhando aqui o nosso show da tarde. Agora tem sucesso com o Eduardo Costa, Chama Ela Para Mim. Uma excelente tarde para você, onde quer que você esteja, fazendo feriado ou não, né? Bacana saber que você está aí acompanhando aqui a nossa programação. Um grande abraço para você.

0: grande clássico da nossa música sertaneja. Sucesso pra você aqui no nosso show da tarde com o milionário José Rico, Vontade Dividida. Foi lá pra cidade de Passo Fundo, pedido do nosso ouvinte, o senhor Djalma, também participando aqui. Sou Djalma. Uma excelente tarde pro senhor, pra toda a família, pra todo o pessoal que tá aí em Passo Fundo, também super bem sintonizado, curtindo a programação da mais ouvida de toda a região. Hora certa pra você agora, 3:21. Bora pro intervalinho rápido, daqui a pouco eu volto com mais música boa pra você. Fica aí.
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3: Em frente com o nosso Show da Tarde. Hora certa para você agora, 3 horas e 24 minutos. Nesse momento estamos com 19,2 graus de temperatura aqui na Vicana Barro. Bom, e também atualizando a nossa previsão do tempo aí, né? Inclusive, já chegamos à temperatura máxima prevista para hoje, que era de 19 graus aqui em Davi. Vento soprando em até 11 km por hora. Inclusive, este vento aí, né? Ele proporciona uma sensação térmica que fica na casa dos 14 graus aqui em Davi. Umidade relativa do ar na casa dos 93%, e pelo menos no que diz as previsões, para hoje, quinta-feira, não tem previsão de chuva aqui para o nosso município. 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

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Sucesso pra você com o Jean Giovanni. Fechando mais um bloco musical aqui do nosso show da tarde, desta tarde gostosa de quinta-feira. Hora certa para você, 3:38. 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Bora pro intervalinho e daqui a pouco volta muita música bacana pra você. Fica aí.

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5: De volta com o nosso Show da Tarde, agora 3:42. Continue participando, deixando o seu nome completo e também telefone de contato, para daqui a pouquinho, às 16h30, você está concorrendo aí a um delicioso almoço para você e mais 4 convidados na comunidade de Santo Antônio, no dia 7 de junho aí, onde acontece, né, a grandiosa festa aí em honra a Santo Antônio. Santo Antônio é a capela essa que pertence aqui ao nosso município, que pertence a Davi Canabarro, e você pode ganhar, vai estar concorrendo aí, pode ganhar um delicioso almoço, contendo 3 quilos de carne, uma linguiça campeira, também maionese, saladas, pães, exceto a bebida, tá? Então, continue ligando, continue participando aí, através do nosso 98435-2490. Lembrando que você pode mandar mensagem de texto, ou se preferir também, você pode mandar aí através de áudio com o teu nome aí, aqui pro nosso Show da Tarde. Segue a boa música, onde quer que você esteja, descansando, aproveitando o feriado ou não. A gente tá por aqui, claro, fazendo companhia pra você também nesta tarde linda, ensolarada de quinta-feira, 4 de maio, dia de Corpus Christi. Uma excelente tarde pra você, acompanhando aqui o nosso Show da Tarde.
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0: E tá aí, fechando mais um bloco de sucesso aqui do nosso Show da Tarde. É sucesso pra você com a dupla Christian Ralph, virou, aliás, sucesso ele. Pra você que mandou pra gente esta belíssima sugestão musical também, uma excelente tarde pra você. Agora faltando só 6 minutos para as 4 da tarde, tem um intervalo bem rápido aqui do nosso Show da Tarde. Na sequência eu volto trazendo mais pedidos pra você, a sua participação também aqui no nosso Show da Tarde. Espera aí.
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0: 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Rápido demais, né? Já estamos de volta aqui com o nosso Show da Tarde pra você nesta tarde, show de quinta-feira, feriado de Corpus Christi. A gente vai seguindo por aqui com a nossa programação. Bom, como diz o ditado, foi um intervalo mais rápido que coice de leitão, né? Agora faltando 5 minutos para as 4 da tarde, 98435-2490, para você participar através do nosso Show da Tarde, pedindo a sua música, mandando também aquele teu alô especial para quem você quiser aqui na nossa programação, tá bom? Pode mandar mensagem de texto, ou se preferir também, pode mandar o teu áudio aqui pra gente. Vamos cumprimentar aqui o Marcelo. Fala, Marcelo, uma excelente tarde de quinta-feira para você, um bom feriado para você também. Ó, já tá sim aqui na lista, já está concorrendo logo mais às 4h30 a este delicioso almoço aí pra você e mais 4 convidados, tá? Lá na comunidade Santo Antônio, que pertence aqui a Davi Canabarro, justamente aí no dia 7 de junho, que é o dia que vai estar comemorando aí a festa em honra a Santo Antônio também, tá bom? Pra você que não participou ainda, fica à vontade, participe também aqui do nosso Show da Tarde, nome completo, telefone de contato, pra logo mais você também entrar na lista aí, né? Das pessoas que vão estar aí concorrendo a este maravilhoso presente pro dia da festa, que inclusive também conta aí com um super show, né? Da banda Céu e Cantos ao vivaço pra você, fazendo aquele bailão lá na Capela Santo Antônio. Aliás, um abração pra todo o pessoal que tá na Capela Santo Antônio, acompanhando aqui o nosso Show da Tarde. O pessoal inclusive já começou por lá os trabalhos, né? O pessoal tá a 1000 por hora já preparando tudo aí pra você, pra te receber de braços abertos aí, portanto, no dia 7 de junho, nesta grandiosa festa que vai estar acontecendo. Um abração para todos vocês que estão aí na lida, na capela, o pessoal aprontando tudo, arrumando tudo bonitinho para ficar um negócio espetacular. Bom, muita gente já conhece aí, né? A Capela Santo Antônio,

0: grande ouvinte, nosso grande amigo lá da comunidade Santo Antônio também participando com a gente e interagindo com a nossa programação, também pedindo música aqui pra gente. Aliás, vamos deixar que o próprio Alemão dê o seu recado aqui em nossa programação. Boa tarde pra você, meu amigo. Solta a voz.
1: Boa tarde, meu jovem. Tranquilo?
0: Boa, beleza? Tudo beleza.
1: Então tá bom, né? eu gostaria de ver aí contigo aí que, graças a Deus, um dia bonito, lindo.
0: Lindo, lindo, lindo.
1: Pedir uma música do céu e canto pra esse povo maravilhoso. Opa. Que tem fazendo feriadão, né?
0: Coisa bem boa.
1: Outros, claro, que tem trabalhando também.
0: É.
1: Mas se tu puder, larga uma música pra nós, pro povo do município em geral, como o caos, tá bom, Teco? Um abraço e fica com Deus. E você falando.
0: Boa tarde. Obrigado pra você também, um grande abraço pra você, pra toda a família e pessoal acompanhando aqui a nossa programação. Claro, você pediu, a gente atende. Tá aí sucesso com a banda Céu e Cantos, Amor Infinito. Um grande abraço pra você.

Tá aí o sucesso pra você com César Menotti e Fabiano Dona na sua versão ao vivo. Esse é o nosso show da tarde aqui na 107.3, tocando muito mais música pra você ligado em nossa programação.

0: Quando penso que eu te esqueci, é sucesso pra você com o Chitãozinho e Chororó aqui no nosso Show da Tarde, agora 4:09, intervalo. Daqui a pouco, é claro, eu volto tocando mais música pra você.
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0: Tá aí o sucesso pra você com o Amado Batista, fechando mais um bloco musical aqui do nosso Show da Tarde, Caixa Postal, para nossa ouvinte Elisandra, da cidade de Lagoa Vermelha, também participando com a gente e oferecendo aí pra todo o pessoal, pra todos os seus amigos e amigas que estão também acompanhando aqui a 107.3. Um abração aí pra todo o pessoal que tem Lagoa Vermelha acompanhando o nosso Show da Tarde. Agora 4:22, intervalinho rápido e daqui a pouco, é claro, mais música pra você também.
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4: Olá a todos. O investimento em esporte e lazer são muito importantes. 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Vamos garantir um espaço mais seguro, moderno e confortável para as nossas famílias e os nossos atletas. E as novidades não param por aí. Também foi assinado o convênio para a instalação da iluminação da nossa pista atlética. Isso significa que você poderá praticar suas atividades físicas também no período da noite, com total segurança. É o trabalho se transformando em mais qualidade de vida para todos. 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

0: Sucesso pra você aqui no nosso Show da Tarde com o Ralph. Estou me acostumando pra fechar mais um bloco musical aqui de nossa programação. Hora certa pra você, agora 4 horas e 37 minutos. A gente vai pro intervalo bem rápido e na sequência eu volto trazendo pra você então o nosso sorteio, né? Sim, o nosso tão esperado sorteio pra você que participou com a gente aí, deixou o nome completo e também aí um telefone de contato pra estar concorrendo hoje, logo mais, daqui a pouquinho depois do intervalo, a este grandioso almoço aí, portanto, né? Que acontece no dia 7 de junho, na comunidade Santo Antônio de Davi Canabarro, onde acontece a festa em honra, inclusive ao padroeiro, né? Com o show também da banda Céu e Cantos, ou seja, vai ser aquela festa. Detalhe, tá? Lembrando, o Felizardo aí que ganhar esse sorteio hoje, ele tem direito a 4 acompanhantes para almoçar aí lá na capela, onde tá incluso 3 quilos de carne, ou seja, um churrasco daquele patrão. Repetindo pra você, não é sabor churrasco, é churrasco, viu? De verdade, sim. Também pães, salada diversos aí, né? E também, é claro, uma linguiça campeira. Bom demais, né? Intervalinho, daqui a pouco eu volto pra divulgar pra você, fazer o sorteio também e passar pra você o nome do ganhador, o nome da ganhadora aqui no nosso Show da Tarde. Espera aí.
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0: Show da tarde! Muito bem, de volta com o nosso Show da Tarde, hora certa pra você agora, 4 horas e 41 minutos. Bom, como dito então pra você aí durante toda a semana, o pessoal participou com a gente, interagiu aqui com a nossa programação e deixou aí o nome completo, né? E também um telefone de contato pra hoje, nesta quinta-feira, feriadão, Corpus Christi, estar concorrendo aí, portanto, a um almoço completo, exceto bebida, tá? Um almoço completo que vai ser oferecido ao ganhador para mais 4 acompanhantes para estar almoçando aí na festa, né? Que acontece a festa, grandiosa festa em honra a Santo Antônio, na Capela Santo Antônio, aqui de Davi Canabarro, no dia 7 de junho, e também aí com o show da banda Céu e Cantos. Eu queria também, de modo muito especial, agradecer ao Rude Bach, que foi quem proporcionou aí este brinde pra gente, está oferecendo aqui aos nossos ouvintes para esse sorteio poder ser realizado hoje, nesta quinta-feira, tá bom? O Rude Bach, da Frutas Bach, da cidade de Nova Prata. Rude, um grande abraço para você. E mais uma vez, obrigado aí por estar prestigiando também aí e também colaborando com a nossa programação. Bom, todos os nomes, eles foram listados, tá, pessoal? Cada nome de indivíduo foi então numerado aí. Nós temos então aqui uma lista com os números de 1 a 128. Nós vamos estar usando aqui o nosso site, o sorteador, e claro também eu estou juntamente com minha colega Rosana, que vai ser a nossa auditora fiscal. Rosana! Cadê a Rosana? Rosana! Cadê a Rosana? Cadê a Rosana? Sumiu. Apareceu. Bom, como eu falava pra você, ouvinte, nós estamos aqui com a nossa auditora fiscal, mas não é brincadeira não, ela tá aqui. Dê boa tarde pros nossos ouvintes.
6: Boa tarde, ouvintes da Rádio Amizade, boa tarde, Celso, a todos os que nos acompanham, a todos os que participaram, né, dessa promoção. E desejar uma boa sorte.
0: Uma boa sorte pra todo mundo, né? Ou seja, o negócio é sério, não tem churumelas. Estamos aqui com a minha colega, secretária, que hoje também está me acompanhando nesse feriado, ou seja, alguém tem que trabalhar, né? Tem gente que precisa, estamos, né, aqui, né? Então vamos lá, muito boa sorte a todos. Vamos estar então fazendo o sorteio. Vamos aqui então acionar o nosso sorteador. Ok. Brum, brum, brum, brum, está aqui o número 108. Opa!
6: 108.
0: Exato, número 108. Vamos ver quem é o número 108 aqui na nossa lista. 108, Marielle Treviso. Opa, temos uma ganhadora. Parabéns pra você, Marielle Treviso. Acabou de ganhar um almoço. Olha que bacana.
6: Isso aí, pessoal. Então, pra quem participou, vamos repetir aqui, né, Celso? Número 108. Salientando que foram mais de 120, não sei quantas ligações.
0: 128.
6: 128 participações, seja pelo WhatsApp, por telefone. E a sorteada aqui foi a Marielle Treviso. Então faça um contato com a gente, Marielle, que você foi a sorteada aqui no dia de hoje. Que feriado, hein?
0: Opa, nada mal, né? Um almoço completo. 4 acompanhantes, 3 quilos de carne. Vamos juntos. Vamos ver se tem uma vaguinha lá. Parabéns, Marielle Treviso. Então, lembrando, a ganhadora, ela tem então aí já uma mesa, um local lá, né, reservado, tá? Assim que ela chegar ao evento, ela vai estar falando aí com o responsável pelas reservas de mesa, vai estar se apresentando munida de um documento, comprovando ali o seu nome, a Marielle Treviso, e assim ela será então direcionada ao seu lugar, e lá depois é só aproveitar este delicioso almoço aí. Repetindo, ó, 3 quilos de carne, uma linguiça campeira, tem também pra você maionese, saladas e o pão também, que não pode faltar, né? A todos os participantes, o meu muito obrigado novamente aqui, colega, obrigado, nossa fiscal, obrigado, tá? Marielle Treviso, parabéns pra você, uma boa festa, e a todos que participaram também, se sintam convidados aí a participar dessa grandiosa festa aí no dia 7 de junho, na comunidade Santo Antônio, aqui de Canabarro, com o show da banda Céu e Cantos. Seguindo com o nosso show da tarde, agora faltando 15 minutos para 5, por aqui, é claro, também segue a boa música. Uma excelente tarde para você.

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0: Estamos de volta, agora faltando 5 minutos, também para 5 da tarde. Aliás, hora de fechar, né? Essa edição de hoje, desta quinta-feira aí de Corpus Christi. Essa edição do nosso Show da Tarde, que trouxe para você aí tanta música bacana, também a sua participação. Para você que interagiu com a gente, o meu muitíssimo obrigado. E para você também, é claro, que vai continuar aqui acompanhando a programação da mais ouvida de toda a região. E especialmente para você, na sequência tem o programa Querência, que é claro, traz o melhor do tradicionalismo gaúcho pra você, tá bom? Um grande abraço pra você, fique com Deus, continue tendo aí uma excelente tarde de quinta-feira. Eu tô indo nessa. Bom, depois eu tenho que falar com a direção aqui, né? Com o senhor Jacondo Vanzella, que está aqui, inclusive, nesse momento no estúdio. Não vamos colocar pros nossos ouvintes a nossa conversa ao vivo, né, patrão? Mas aí, então, bom, eu tô indo nessa. Vai ficar agora aí nas mãos do senhor Jacondo se eu volto na segunda-feira ou não. De qualquer forma, foi um prazeraço estar novamente com você aqui nos estúdios da 107.3, trazendo aí esta apresentação do programa Show da Tarde, tá bom? Grande abraço, até uma outra oportunidade. Eu tô indo nessa. Tchau, tchau. Fui!

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É, e aqui estamos nós, chegando mais uma vez com a programação do Querência. Muito boa tarde para você, nosso ouvinte ligado conosco. Vamos aqui com muita alegria, né, iniciando a programação Espaço Gaúcho aqui da Amizade FM nesta quinta-feira. Para você que tá aí na nossa companhia, curtindo um feriadinho, né? Como é que tá o feriado? Tudo na Santa Paz? Então tá bom, né? Vamos seguindo por aqui. A partir de agora até as 19 horas, a gente segue trazendo a música gaúcha aqui na programação da Amizade FM. Para você, nosso ouvinte especial, está ligado, acompanhando a programação da Amizade FM. Você que vai chegando agora, um ótimo final de tarde para você também. E assim a gente vai fazendo por aqui a programação do Querência desta quinta-feira, dia 4 de junho. Nesta tarde ensolarada, 19 graus a temperatura. E com muita alegria a gente segue a partir de agora na sua companhia. Vamos seguindo então com música. A gente já ouviu na voz aí de Jari Terres, Alma de Estância e Querência. E na primeira, na voz de Alberi Silva, Surungo Costeiro. Vamos com o grupo de casa. Música boa por demais, sem matear não vou. É o jeito, né? Sem matear nós não vai. Tá, então, grupo de casa, tocando pra você agora 5 horas e 10 minutinhos. Forte abraço a você que nos ouve neste momento. Um ótimo final de tarde pra você também.

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3: Seguimos por aqui, vamos dando sequência na programação aqui do Querência, agora 5:15, 5:15, e a gente vai seguindo por aqui, trazendo mais música, é claro, né? E sempre tocando por aqui a música da tua preferência também. Você participa conosco no nosso WhatsApp, no 54984352490. Manda aí a tua mensagem ou dá uma ligadinha aí no fixo também. E assim nós seguimos, vamos com música. Essa próxima eu atendo pedido lá do nosso ouvinte Uderó, lá em Siríaco, ligado conosco, né? Todos os finais de tarde. Liga o rádio e nos faz companhia também. Então vai meu abração lá pro Uderó, lá em Siríaco. Pediu pra tocar O Rico e o Pobre. Então já vamos tocar por aqui essa música na voz do saudoso Luiz Soares. O Rico e o Pobre, gente, já roda depois. Na sequência, vamos tocar a música do... Deixa eu ver aqui do nosso amigo Luiz Heck. Deixa eu tocar o áudio aqui.
4: Ângela Maria, boa tarde, tudo bem? Um bom feriado aí pra ti, tá? Meu, roda uma música lá pro Luiz Heck. Achei uma bem bonita e roda pra ele lá. Tá bom, grande abraço. Uma boa quinta-feira.
3: Tá certo, então. Muito obrigado. Um abraço aí pro Jancélio Cordeiro aqui em Davi. Oferecendo música, então, especial lá pro nosso amigo Luiz Heck, né? Sempre ligado conosco também. Então vamos tocar com ele mesmo na sequência, né? A gente roda a Festa dos Casarões. Música bonita, né? Na voz aí do nosso amigo Luiz Heck. Na sequência a gente já roda por aqui também. Seguimos então, aquele abraço a você que nos ouve. Valeu aí pelo carinho da sua companhia.

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É, e de volta por aqui, nós seguimos na programação, 5 horas e 28 minutos. A gente segue por aqui trazendo mais música, né? O Sucesso Gaúcho segue tocando por aqui pra você, nosso ouvinte que tá ligado, né? Você que tá de rádio ligadinho aqui na Amizade FM, vai nosso abração. E a gente segue em frente, então, nesta quinta-feira, trazendo a música da tua preferência pra tocar por aqui. Vamos trazendo aqui essa próxima, eu atendo o pedido especial da nossa amiga Geni, aqui em Davi Canabarro. Meu abraço especial pra Geni, Toninho e toda a família, sempre na nossa companhia, né, todos os dias. E homenageando especialmente o filho Marco, que hoje está de aniversário, completando aí mais um ano de vida. Então vai parabéns aí, os nossos parabéns, né, um feliz aniversário aí, desejando tudo de bom. Recebe a homenagem dos pais, né? A dona Geni, o seu Setembrino, também das irmãs, a Laís, a Camila, da esposa Grazi, né? Também da Rafaela, do Valentino, né? De toda a família, e a nossa homenagem também. Então, parabéns aí pro seu Marco Torim, pela passagem aí de mais um aniversário. A gente roda, então, essa música Fala de Amor, na voz aí do saudoso Clementino Zalza. Já vamos tocar especial pra vocês aí, pro aniversariante, então, desta quinta-feira. Depois a gente roda Sucesso com os Serranos, que é o pedido do nosso ouvinte Edenilson, ligado conosco, valeu pela audiência também. Sucesso com os Serranos aos domingos. Na sequência a gente já roda. Depois também quero mandar um abraço aqui, oferecendo o programa de hoje lá pro nosso amigo Locatelli, lá em Paraí. Tá aí saboreando um amargo, né? E acompanhando aqui o Querência também. Então vai aquele abração especial lá pro nosso amigo Locatelli, lá em Paraí. Um bom chimarrão pra você aí. Um ótimo finalzinho de tarde. Valeu pela audiência, a gente já roda. A música solicitada é do Gilney Bertucci. Gilney Bertucci, os Bertucci, filho de gaiteiro. Já tá programada aqui na sequência, a gente já toca também, tá bom? E assim a gente segue com a música, sempre atendendo a sua solicitação também. Aí na primeira, então, música do saudoso Clementino Zalza, Fala de Amor. Depois, Sucesso dos Serranos aos domingos. Aquele abração pra você, tá ligado acompanhando aqui o Querência.

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É, e vamos nós, dando sequência na programação, agora 5h44. A gente segue falando por aqui, também no Mercado Marini. 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

Vamos seguindo em frente na programação, a gente vai trazendo música, vamos com o sucesso dos Monarcas. Essa vai especial lá pra nossa ouvinte Geni, lá em Gentil, ligada conosco também neste entardecer aí de quinta-feira. Meu abração especial pra Geni, lá em Gentil, valeu pela sintonia, a gente roda então Chimarreando Só, sucesso bonito aí dos Monarcas. Depois, Os Filhos do Rio Grande, que é o pedido da nossa ouvinte Amarli, lá em Paraí. Pessoal na companhia também, todos os dias, aqui da programação. Vai aquele abração especial lá pra Marli, oferecendo música pro seu esposo, pra todos os ouvintes e pra nós aqui da rádio também. Então vai aquele abração pra vocês aí, todo o pessoal lá de Paraí, na nossa sintonia. A gente agradece o carinho da audiência também. Na sequência, a gente roda a música solicitada Flor do Meu Jardim.

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0: Olá, minha amiga ouvinte, graça e paz da parte de Cristo Jesus. Hoje, dia de Corpus Christi, dia do corpo de Cristo. Embora muitos compreendam de forma distinta a partir da sua religião, eu gostaria de falar sobre o que se entende por corpo de Cristo na Igreja Católica, sempre buscando iluminar a realidade não para dividir, mas para fortalecer-se. Quando nós temos a nossa identidade, nós não destruímos o outro, mas a nossa identidade favorece também o crescimento de todos. A Eucaristia, o corpo de Cristo, é a culminância, o ponto mais alto de toda a vida da Igreja. Nós acreditamos que o memorial da ceia, da última ceia, quando Jesus diz "fazer isto em memória de mim", é a presença de Jesus vivo. No início da Igreja se fala na Escritura que eles eram perseverantes em ouvir o ensinamento dos apóstolos, na comunhão fraterna, no partir o pão e nas orações. Diariamente todos juntos frequentavam o templo nas casas, partiam o pão, tomando alimento com alegria e simplicidade de coração. Esse é o relato das primeiras comunidades. Se reuniam diariamente para ouvir a palavra, o ensinamento dos apóstolos, para a comunhão fraterna e para a partilha do pão, o pão vivo descido do céu. A Eucaristia é ação de graças ao Pai, é a memória do Filho presente no mundo, encarnado, e a invocação do Espírito Santo. Eu sou o pão vivo descido do céu, quem come deste pão permanece em mim e eu permaneço nele. A ceia do Senhor desperta em nós um estilo de vida de oferta. Se Jesus se ofertou para a humanidade e se entrega a nós continuamente, quem se alimenta desse pão deve ter em si um estilo de vida de oferta, de gratuidade e de doação aos outros. Nós falamos que é um memorial. O que é um memorial? Não é simplesmente a recordação pela memória de um fato histórico, mas o memorial é atual. Na força do Espírito Santo, nós, nos rituais, atualizamos aquele acontecimento da última ceia de Jesus com os discípulos, por isso se torna atual para nós hoje esse acontecimento. O corpo e sangue do Senhor, por isso não são comemoração vazia, mas presença, obra do Espírito Santo para a comunidade que celebra hoje. A Santa Ceia é o sacramento do pleno encontro com Jesus. A Eucaristia faz irradiar a vida sobre a morte, sobre as trevas, porque em cada Eucaristia nós percebemos que Jesus está vivo. Por isso, é a força da vida que vence a morte. E também é remédio de imortalidade. Nós acreditamos que a vida, a partir da Eucaristia, não termina aqui, mas continua no céu, depois da morte. A Eucaristia traz consigo, o corpo de Cristo traz consigo coisas maravilhosas. Por isso, neste dia, eu desejo que todos façam a sua oração e se sintam ligados a este mistério de Jesus, pão vivo descido do céu, alimento de salvação para o mundo. Mais mensagens no nosso Facebook, curta a nossa página. Um forte abraço, Deus te abençoe, em nome do Pai, do Filho e do Espírito Santo. Amém.
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de volta por aqui, vamos nós seguindo em frente na programação, 6:07, 17 graus a temperatura por aqui neste início de noite de quinta-feira. Vamos dando uma passadinha aqui na previsão do tempo. Então vamos nós conferindo aqui a previsão para amanhã. Amanhã, sexta-feira, sol com muitas nuvens durante o dia, períodos de céu nublado, temperatura mínima de 12, a máxima de 19 graus. Sem previsão de chuva, então, para amanhã, sexta-feira. A previsão para sábado, sabadão, sol com muitas nuvens durante o dia, períodos de céu nublado, temperatura mínima de 10, a máxima de 19 graus também. Sem previsão de chuva para sábado. E para domingo, sol com muitas nuvens durante o dia, temperatura mínima de 11 e a máxima de 19 graus também. Sem previsão de chuva aí para o próximo domingo. 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

Seguimos então na programação com música. Vamos com o sucesso dos Monarcas, pedido lá do nosso amigo Ivo Nunes, ligado conosco lá em Passo Fundo. Tá sempre nos fazendo companhia também, né? Acompanhando aqui o Querência. Então vai aquele abração especial lá pro nosso amigo Ivo Nunes, uma ótima noite aí de quinta-feira. A gente roda sucesso aquerenciado com os Monarcas. Depois o pedido do nosso amigo Everson Grando lá em Ibiraiaras. Pessoal na nossa companhia também, vai nosso abração. A gente roda em seguidinha sucesso Sonhando na Vaneira e o Corpo Esgualepado. Tranquilo, a gente roda também, né? Na sequência, na voz aí do Chiro Missioneiro. A gente atende o pedido e já vamos tocar especial pra vocês aí também. Oferecendo a próxima música, o programa de hoje lá pro nosso ouvinte Valencar, lá em Lagoa Vermelha. Tá ligado conosco também, vai nosso abração. A gente agradece o carinho da companhia e vamos oferecendo música, essa próxima música boa, bem animada, né? Sucesso aquerenciado aí com os Monarcas.

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É, e seguimos 6:25. 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

0: Seguimos por aqui, a gente vai trazendo mais música na programação. Deixa eu conferindo aqui o nosso zap zap, né? O nosso WhatsApp.
1: Boa noite, Angela Maria. É o Paulinho, da Jacomassa, aqui da Capela do Caravaggio. Se tu puder botar aquela música do Sidney Lima, ela deu tudo. Para todos os ouvintes aí da Rádio Amizade.
0: Tranquilo, nosso abraço então lá pro nosso amigo Paulinho. Valeu pela sintonia, a gente já roda então Sidney Lima, ela deu tudo. Depois a gente roda Teixeirinha, que vai lá pro nosso amigo Eloy, lá em Marau. Tá na nossa companhia também, né? Na Lida, trabalhando um pouco aí, mas é rádio ligado nos acompanhando também. Então mando o meu abração pro Eloy, lá em Marau, um ótimo trabalho aí, uma ótima noite. Pediu pra tocar o Desafio e a gente roda na sequência, na voz aí do Teixeirinha com a Mary Terezinha, Desafio. Na sequência a gente já toca por aqui também. Agora 6 horas, 29 minutos.

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De volta por aqui, agora 6:52. 6:52. E a gente vai finalizando por aqui a programação do Querência desta quinta-feira. Uma ótima noite pra você, muito obrigada pela sua companhia. Fica a música tocando aí com os serranos nos varzedos da fronteira. Daqui a pouquinho a Voz do Brasil, mas depois eu volto aqui na programação a partir das 8 horas. A gente segue por aqui trazendo muito mais música pra você. Tá bom? Forte abraço, ótima noite, até mais.

Alô, alô, meus amigos e minhas amigas, muito boa noite. Estamos começando mais um programa, eu de cá, você de lá. Hoje vai ter muita música no seu rádio, viu? Você é nosso convidado especial. A seleção é do Jader Ribeiro do Amorim, a sonoplastia do meu amigo Jaiminho e eu, Maurício Rabelo, apresento o programa. E você é a pessoa mais importante. Nós vamos trazer para começar Rio Negro Solimões e Emília Eduardo, Castelo de Sonhos, depois o Girigeno cantando do jeito caipira.

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0: Rapaz, mas que surpresa agradável.
1: Cara, vou te falar pra você aqui.
0: Que bonito.
1: Vem aqui, de Paulo, vem aqui. Esses dois mineirinhos maravilhosos, fala a verdade, gente.
0: E grande parte desse sucesso nós devemos a Leandro e Leonardo, que tanto apoio, tanto carinho deu ao de Paulo e Paulinho. Obrigado, obrigado.
1: Não. Gente, na verdade, o sucesso desses dois moços maravilhosos, eles não devem a ninguém, eles devem só a Deus e a eles mesmos.
0: Obrigado.
1: São dois talentos maravilhosos.
0: Vamos cantar mais uma?
1: Vamos mais uma, gente? Vamos lá.